me entregar a esse sentimento vasto, ofertar, oferta pura, que hoje